0: E o programa Linha do Tempo faz mais uma paradinha rápida. Você não vai ficar abandonado, não. Daqui a pouquinho a gente volta para continuar junto com você, trazendo as melhores músicas, aquelas que você curte, aquelas que te agradam, aquelas que te emocionam. Já já tem mais.
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0: 21 horas e 3 minutos.
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0: É muito bom estar com você aqui no programa Linha do Tempo. Então pode aumentar o volume, que lá vem uma sequência sensacional.

0: estamos juntos no programa Linha do Tempo com músicas de todos os tempos que você gosta de curtir. Daqui a pouquinho tem mais, hein?
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0: 21 horas e 34 minutos.
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0: Gostou dessas aí? Pois é, tem mais. Pode aumentar o volume, a gente toca muito mais pra você aqui no programa Linha do Tempo.

0: final de mais um programa Linha do Tempo. Fica tranquilo, a gente volta a qualquer momento aí pra fazer a sua alegria, tá bom? E a nossa também, porque a gente adora fazer isso aqui, tá bom? Abraço pra você, a gente se encontra no próximo programa.
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2: Dez horas em ponto.

0: eu bebo cerveja.
1: Bom também.
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0: DJ Luciano.
1: Duas horas e 35 minutos.
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0: 22h57.
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Uma ótima noite para todo mundo. Para você que nos acompanha aí no seu carro, na tua casa, no teu horário de lazer, você que já está relaxando, aproveitando para descansar depois de um longo dia de trabalho, e há muitas pessoas também agora trabalhando, né? É, existem muitas pessoas trabalhando também. O Love Songs está começando, é o nosso encontro, é o nosso ponto de encontro dos corações apaixonados. Eu conto com você durante toda essa edição para a gente ouvir as melhores canções. Love Songs, começando, edição de hoje abrindo muito bem.

0: Tainá.
1: Obrigada.
2: A maneira Love Songs de ser é só aqui na melhor sintonia. Não mexa no rádio, mas olha, não põe a mão na sintonia. Daqui a pouquinho, tem mais.
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5: 23 horas e 34 minutos.
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2: E já estamos de volta, Love Songs. É sempre um prazer estar contigo em cada região. Você aqui da nossa cidade, você que está ouvindo de fora, é sempre um prazer te fazer companhia. Você é suficiente exatamente do jeito que você é. Autoestima é tudo na sua noite. E claro, muito melhor com Love Songs. De volta com você.

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0: E olha, amanhã é incrível. À tarde também. Mas à noite, com Love Songs, fica melhor ainda. Daqui a pouquinho, depois do intervalo, tem muito mais pra você. Aquelas canções que você quase esqueceu, a gente faz você lembrar. Pra você, no trabalho, ótimo trabalho. Pra você em casa, ótimo descanso pra você. Love Songs, o ponto de encontro de corações apaixonados. Daqui a pouco, tem mais.
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0: Zero hora e 29 minutos.
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0: 1:07.
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0: hora e 27 minutos.
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0: 1:47.
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0: 2:06.
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0: 2:28.
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0: 2:48.
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0: 3:10.
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0: 3:31.
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0: 3:49.
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0: 4 horas e 18 minutos.
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0: 4:41.
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0: 5:02.
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0: 5:22.
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0: 5:41.
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3: Olá, tudo bem? Está começando na sua rádio mais uma edição do nosso programa Hora da Família. Em nome do Pai, do Filho e do Espírito Santo, amém. Que Deus abençoe você, a sua casa, o seu trabalho, a sua família. Sou Rony Maria e a partir de agora, durante 2 horas, vamos fazer muita música, muita meditação para você ouvir aonde você estiver.

O Senhor esteja convosco, Ele está no meio de nós. Proclamação do Evangelho de Jesus Cristo segundo São Marcos. Glória a vós, Senhor. Naquele tempo, Jesus e seus discípulos chegaram de Betsaida. Algumas pessoas trouxeram-lhe um cego e pediram a Jesus que tocasse nele. Jesus pegou o cego pela mão, levou-o para fora do povoado, cuspiu nos olhos dele, colocou as mãos sobre ele e perguntou: "Estás vendo alguma coisa?" O homem levantou os olhos e disse: "Estou vendo os homens. Eles parecem árvores que andam." Então Jesus colocou de novo as mãos sobre os olhos dele e ele passou a enxergar claramente. Ficou curado. Enxergava todas as coisas com nitidez. Jesus mandou o homem ir para casa e lhe disse: "Não entres no povoado." Palavra da salvação, glória a vós, Senhor.

0: programa Hora da Família, para você que tá ligado com a gente aqui na sua sintonia.
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0: Muito bem, de volta na sua rádio. O cristão que não medita sobre os mistérios do Rosário é muito ingrato ao nosso Senhor e mostra o quão pouco ele se preocupa por tudo que o Salvador Divino sofreu para salvar o mundo. Quem diz? São Luís Maria Grignon de Montfort.

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1: Catolicismo ontem e hoje. Porque o ser humano é livre. Nós somos livres. Podemos resistir ao pecado. Podemos, com a graça de Deus, resistir ao demônio. Foi pelo livre arbítrio, pelo uso errado da liberdade, que o ser humano entrou em desavença, em desacordo com Deus. O problema do nosso mundo não é um problema político, não é um problema econômico, não é um problema social, mas a desobediência a Deus. A teologia da libertação diz que o nosso problema é estrutural. Que se nós conseguirmos transformar as estruturas políticas, econômicas, sociais e religiosas, o mundo será um paraíso e nós teremos o reino de Deus aqui na terra. Isso é falso, é mentira. A desobediência, indisciplina e abusos que se espalharam pelo mundo pelos frutos nocivos da teologia da libertação afastou as pessoas da igreja, afastou as pessoas da vida espiritual, fez da igreja um espaço de militância política de esquerda. No final da década de 70 em diante, quem está escrevendo os documentos da campanha da fraternidade são pessoas ligadas à teologia da libertação. E ela não é a teologia da igreja, e sim um tipo de teologia que prevaleceu no Brasil e que se impor como a única leitura espiritual, a única leitura bíblica. Ou seja, todo o problema do ser humano, a libertação que o ser humano precisa, não é a libertação das estruturas do pecado original, do pecado que habita o coração do ser humano, das nossas más inclinações, da nossa desobediência a Deus. Por isso precisamos de vida de oração. Quando não estamos entendendo o que está acontecendo, recorramos à Virgem Maria, com a reza do Santo Rosário, para que o Senhor tenha misericórdia de nós e transforme o nosso coração. Essa é a primeira atitude do cristão diante de um mundo com ideologias que são contrárias à vontade de Deus. O nosso coração não está sadio. Ele está doente porque não rezamos, porque não fazemos penitência, não nos arrependemos dos nossos pecados, não buscamos o Senhor Jesus, não escutamos a sua palavra. A teologia da libertação diz que Jesus Cristo era um revolucionário, era um ideólogo político, e que ele não morreu para nos salvar. Ele não se entregou para a nossa salvação, mas agitando e revolucionando o seu tempo, mexendo na consciência das pessoas. Ele comprou briga com o Império Romano, comprou briga com as estruturas políticas de poder do seu tempo. E por causa destas questões políticas, sociais e econômicas, é que Jesus foi morto. E diz também que se nós queremos estar no seguimento de Cristo, nós temos que repetir o que Cristo fez. Ou seja, entrar em conflito político, social e econômico. Quem ensinou isso? Foi Jesus de Nazaré? É na Bíblia que você encontra esse ensinamento? Não. Esse ensinamento você não encontra no Evangelho. Esse ensinamento não é do Cristo a quem eu amo. Não é do Cristo a quem eu sirvo. Não é do Cristo que morreu para me salvar. A Sagrada Escritura diz: quando vier o Filho do Homem, acaso encontrará fé sobre a terra? São Lucas 18, 8. Muitos serão os chamados, e poucos serão os escolhidos. São Mateus 22, 14. Você luta pela sua alma? Se você não está fazendo nada para ir para o céu, não se preocupe. Seu lugar no inferno está garantido. é palavra de nosso Senhor Jesus Cristo. Esforçai-vos para passar pela porta estreita, porque muitos tentarão e não irão conseguir. Se ir para o céu fosse uma obviedade, eu pergunto, por que nosso Senhor Jesus Cristo, Filho de Deus, se deu ao trabalho de vir a este mundo, nascer e morrer na cruz, para abrir a porta do céu para nós? As pessoas dizem, para ir para o inferno precisa fazer alguma coisa? Você não precisa fazer nada para ir para o inferno. É só passar na porta larga que vai sozinho. Você precisa fazer alguma coisa para ir para o céu. Lutar para passar pela porta estreita, seguindo os ensinamentos que Jesus deixou na Sagrada Escritura. Mas, infelizmente, a Sagrada Escritura está sendo alterada. Várias seitas e denominações estão surgindo aos milhares, e todas usando e distorcendo a Sagrada Escritura. Jesus chamou o profeta Pedro II de Santa Catarina, Brasil, que escreveu o livro A Palavra Viva de Deus. E neste livro, Deus nos aponta toda a verdade para a nossa conversão. Já estava escrito na Sagrada Escritura que Deus iria enviar alguém para escrever este livro. O Paráclito, o Espírito Santo que o Pai enviará em meu nome, ensinar-vos-á todas as coisas e vos recordará tudo o que vos tenho dito. São João 14, 26. Feliz de quem lê, segue e divulga o livro A Palavra Viva de Deus, porque será chamado de Filho da Luz.
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0: Programa Hora da Família. Já já voltamos com mais um bloco sensacional para você na sua rádio.
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0: Muito bem, estamos de volta aqui no programa Hora da Família. Olha só o que que São Luís Maria Grignion de Montfort falava da Virgem Maria: que todos os homens, os estudiosos e os simples e justos e os pecadores, a maioria e os pequenos, louvem e honrem a Jesus e Maria dia e noite através da oração do Santíssimo Rosário. Saudai a Maria, que tem trabalhado muito através de vós. Romanos 16:6, São Luís Maria Grignion de Montfort.

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4: 6:47.
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0: Estamos meditando sobre o modo de vestir segundo Maria. Vestir-se conforme Maria é cobrir totalmente o busto, peito, ombros e costas. Há uma tolerância quanto à gola, que não deve, porém, exceder a medida dos dois dedos abaixo da base do pescoço, assim como da nuca. Vamos de música!

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3: 7:02.
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0: Já estamos de volta por aqui, muito obrigado pelo seu carinho, pela sua audiência. Vestir-se conforme Maria é usar mangas, pelo menos até os cotovelos, e saias bem assentadas abaixo dos joelhos. Vamos de música!

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1: Confissões do Inferno, Judas Iscariotes. Exorcismo do Padre Gabriel e a Morte, em 17 de agosto de 1975. Parte 3. Gabriel e a Morte, o exorcista do Vaticano, disse: "Eu? Medo de Satanás? É ele que deve ter medo de mim. Eu trabalho em nome do Senhor do Mundo, e ele é só o macaco de Deus." Ouçamos agora uma importante revelação de um exorcismo feito pelo Padre Gabriel e a Morte, em nome de Maria Santíssima e São Miguel Arcanjo, por uma pessoa possessa por Judas Iscariotes. Judas Iscariotes. Os modernistas bem veem que o seu jogo está no fim e que Écone é superior. É por isso mesmo que o combatem. Geme. Exorcista. Deixe a estola em paz. Tu não podes fazer-nos mal. Continue em nome de Jesus. Judas Iscariotes. No fundo, somos nós que estamos naqueles que combatem Écone. Eles próprios nos ajudam como bons instrumentos. São boas ferramentas, boas e úteis, que não gostaríamos de atirar fora. As suas teorias são-nos úteis no inferno. Apesar de tudo, arcebispo Marcel Lefebvre, Écone, triunfará. Que é que pensais? De onde é que vêm tantos adeptos? Quissá augures do inferno? Esses adeptos veem nitidamente onde está o bem e como se deve caminhar. Sentem claramente que a imitação de Cristo e o verdadeiro sacerdócio residem unicamente na renúncia, no sacrifício e no caminho da cruz. Eles bem o sabem, e por isso é que têm tantos candidatos ao sacerdócio, têm muito mais que os outros, que ainda gostariam de se vangloriar do que têm, mas que em breve perderão a basófia. Exorcista. Continua a dizer a verdade sob as ordens da Santíssima Virgem, e não aquilo que é de vosso agrado. Judas Iscariotes. Nós também temos que dizer estas coisas. Tínhamos que referir isto para que se ficasse como uma visão de conjunto. É preciso assinalar bem o encadeamento das coisas para que todos possam compreender. Mas agora não quero. Não quero falar mais. O celibato eclesiástico... Exorcista. Lúcifer, não pode incomodar-te. Continua a dizer o que a Santíssima Virgem te encarrega de dizer em nome de Jesus. Judas Iscariotes. E quanto à confissão e ao celibato? Quando um sacerdote vive em celibato, tanto as mulheres como os homens têm mais confiança nele, sobretudo relativamente à confissão. Se fosse casado, podia acontecer que uma dessas bruxas e retrocistas perguntasse ao marido que disse a fulana de tal na confissão. Podia sentir-se terrivelmente curiosa em saber o que disse este ou aquele, sobretudo se tivesse interesse para o seu modo de pensar. Mas se o sacerdote vive e persevera no celibato, se imita a vida virginal de Cristo, então até o mais burro compreenderá, e qualquer um pode pensar: aqui posso ir, aqui posso dizer tudo. Nada passará daqui, tudo ficará entre nós. Se eles conseguem guardar o celibato, também são capazes de se calar. Mas já não pensa

0: assim em relação aos que são casados. Pelo contrário, a sua opinião é bem diferente. Este casou-se, não pode guardar o celibato. Como poderia? E com malvadez, como poderia calar o bico se já nem é senhor do seu corpo? Exorcista, diz a verdade, só a verdade da parte da Santíssima Virgem. Judas Iscariotes, Cristo quer o celibato. Não se pode tirar um tio. Os que se casaram devem voltar atrás, arrepender-se do seu erro. Seria melhor que esses arrepiassem caminho, reconhecessem seus erros, que é o mais justamente, disponibilidade para confessar. Exorcista, continua. Diz o que a Santíssima Virgem te encarrega de dizer. Lúcifer não pode perturbar. Continua a falar. Diz o que tens a dizer-nos sob as ordens da Santíssima Virgem. E só a verdade. Judas Iscariotes, mesmo que as pessoas queiram confessar-se, tem poucas ocasiões para o fazer. O tempo destinado à confissão é, no máximo, uma hora. E só vêm alguns velhos. Que irônico! Assim o confessor sente-se desanimado e interroga-se. São tão poucos e velhos. Em breve, mais valerá desistir de confessar. Será que também nós teremos de enveredar pelas cerimônias penitenciais? Então, quando os velhos terminam de rezar, o padre sai do confessionário e alguns que ainda aguardavam pensam que já não poderão ser atendidos se não se precipitarem para o confessionário. Assim não podem, dá gargalhadas. Exorcista, acaba com o riso e diz a verdade da parte da Santíssima Virgem. Judas Iscariotes, não podem, com medo de que o confessor não espere. Não podem preparar-se devidamente, como aliás o teriam feito se as condições tivessem sido outras. Não quero continuar a falar. Não, não quero. Exorcista, tens que continuar. Tens que falar. Tens que dizer o que a Santíssima Virgem quer. Tens que transmitir tudo o que ela quer e nada mais. Judas Iscariotes, se os padres confessassem horas seguidas, se na Sexta-feira Santa falassem da morte de Cristo, poderiam, nessa altura, aproveitar para falar da morte do homem. Poderiam lembrar que todos têm de morrer e que devem preparar a sua alma. Deste modo, milhares de almas poderiam ser arrancadas do inferno. Geme como um miserável. Exorcista, larga-me. Tu não podes arrancar minha estola em nome da Santíssima Virgem. Judas Iscariotes, nós não queríamos fazê-lo, mas somos obrigados por Belzebu e Lúcifer, que querem que vos perturbemos. Exorcista, Belzebu e Lúcifer têm que desaparecer. Judas Iscariotes, tu, somente tu, fala da parte da Santíssima Virgem em nome de Jesus. Judas Iscariotes, nós semeamos a confusão por toda parte. Desde que Belzebu aqui se encontra, temos um grande poder. Ele movimenta-se em todas as direções e espalha confusão por onde pode. A messe é grande, mas os operários são poucos. Feliz de quem lê, acredita e divulga as profecias deste grande livro, a Palavra Viva de Deus, porque serão chamados de Filhos da Luz.
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0: Programa Hora da Família na sua sintonia. Daqui a pouquinho estamos de volta.
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3: 7 horas e 24 minutos.
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0: Já estamos de volta por aqui na sua sintonia. Reconhecerão que ela, a Virgem Maria, é o meio mais seguro, mais fácil, mais rápido e mais perfeito de chegar a Jesus Cristo. E se lhe entregarão de corpo e alma, em restrições, para assim também pertencerem a Jesus Cristo. São Luís Maria Grignon de Montfort. Quem...

0: grande abraço a todos, muito obrigado pelo carinho, pela audiência, até o próximo programa, se Deus quiser. Salve Maria Imaculada, salve glorioso São José.
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3: Sete horas e 38 minutos.

0: eu bebo cerveja.
1: Bom também.
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0: DJ Luciano.
1: Oito horas e 14 minutos.
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1: E agora com vocês, a Seresta do VF.

0: 8:36.
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2: Joga energia lá em cima que virou verão, por gentileza. Satisfação imensa. Essa música mexe muito comigo.
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Sei. Eu oro tanto por você, meu filho. Sua vida me preocupa, sabe? Você é um menino tão bom. Você é um menino tão abençoado, sabe? Que só Deus na sua vida, na minha vida. Tá bom? Obrigada, meu filho, por tudo, tá bom? Obrigada de coração. Eu fico sem palavras, sabe? Te amo, viu?

0: programa.
1: Se abençoe.
0: É nóis, meu irmão. Obrigado pelo convite. Pra mim é uma alegria gigante. Te acompanho sempre. Sou um fã gigantesco seu. Pra mim é uma honra estar aqui no seu projeto hoje. Como...
1: Você vai ficar demais. Até o final hoje, né?
0: Tô emocionado mesmo, galera. Faz barulho,
1: pro Grelo, por gentileza.
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0: 8:58.
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0: bom te encontrar de novo nesta manhã.
1: Bom dia, mãe.
0: Bom dia, pai.
2: Bom dia pra você que não tem tempo pra pensar, porque pensar exige tempo e você já tem que enfrentar o dia.
0: É, estamos enfrentando o dia, chegando em mais uma manhã gostosa pra você que estava aguardando iniciar, pra você que já acordou, já tomou o café, já comeu o bolachinho bonzinho, pra você que já chegou no teu trabalho, pra você que tá no trânsito, já abriu as portas do comércio, tudo de bom pra você, o nosso dia tá começando, nosso programa também tá iniciando agora nesta manhã. Se você vai ficar o programa inteiro, se vai pegar só um pedaço do programa, de toda forma, muito obrigado pelo carinho, pela audiência de sempre. Separei pro programa de hoje só coisa boa, hein? Tem aqui as músicas mais tocadas do Brasil, tem o quadro do Paredão Flashback com músicas que foram um sucesso, tem também aqui um modão lá no final do programa. Ah, também separei pro programa de hoje. Tem as fofocas dos bastidores do Showbiz. Tem dicas de saúde, mundo pet. Também tem dicas de economia pra você economizar um pouquinho. Também tem o quadro de piada da hora do humor do Pilha. Tudo isso e muito mais você confere agora com Jonatas Gonçalves.
3: Opa! Parabéns pra você!
0: Deixa eu mandar os parabéns, os cumprimentos, as felicitações aos aniversariantes do dia. Parabéns pra você nesta data querida. Muitas felicidades, muitos anos de vida. Parabéns pra você, tudo de bom na sua vida, viu? Muita paz, muita saúde, muito amor. Que essa data se repita por muitos e muitos anos, viu? Que Papai do Céu possa derramar na sua vida todas as bênçãos, todas as bênçãos, todas as vitórias e que tudo na sua vida se realize na vontade de Deus, viu? Parabéns aos aniversariantes do dia, parabéns, parabéns, parabéns!

0: audiência, é sucesso, é música, é tudo de bom pra você.
1: Que bom que você tem um bom gosto, sejam todos muito bem-vindos, bom dia.

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1: Tem pagodinho, tem samba, tem das antigas. Aquelas inesquecíveis que a gente conhece de muitos anos atrás. Você lembra dessa? Mega Star do Exalta Samba.
2: Pra

0: tempo vai trazer você pra mim. Exalta Samba Mega Star. Tá gostando? Tá curtindo? Compartilha pros seus amigos que a gente tá aqui todo dia, sempre com a programação do jeito que você gosta, viu? Tudo de bom pra você na audiência. A gente vai pro intervalo daqui a pouco, tem muito mais.
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3: 9 horas e 22 minutos.

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1: Agora tem Matheus e Cauã com Anitta, ao vivo e a cores.

0: Matheus e Cauã, com Anitta, nesse sertanejo do Ao Vivo e a Cores. Gostou? Daqui a pouco tem mais, fica na sintonia.
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2: 9:39.
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4: Oi, bom dia. Bom dia. Alegria do seu rádio.

Um degrau na escada. Esse aqui é um modão regravado com Leonardo e Eduardo Costa. Um degrau na escada. É modão, é sucesso, claro que a gente toca.

0: Leonardo com o Eduardo Costa, um degrau na escada. Gostou? Já já tem muito mais.
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2: 9 horas e 55 minutos.

0: Obrigada, Yasmin Santos.
1: Obrigada, amiga.
2: Adrê, na Lina.

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1: Nego do Borel com
3: Mas meu amor
1: Anitta e Wesley Safadão.
3: Não.
1: Você partiu meu coração.

0: pedacinho você partiu, você meu partiu coração, meu coração. Essa daí foi a música do Nego do Borel com Wesley Safadão e Anitta. Você partiu, meu coração.
1: Vai sobrar então o quê? O quê?
0: Bom, a gente vai pro intervalo. Na volta a gente vai tocar muito mais músicas pra você, beleza? Manda teu zap aqui na rádio. Vem participar e interagir com a gente. Se você tiver no nosso site, pode mandar um lead lá no nosso site. Se você tá com o aplicativo da rádio baixado no seu celular, pode mandar um joinha lá no zap também, direto do teu aplicativo, tá bom? A gente vai pro break daqui a pouco, continua.
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3: Dez horas e 12 minutos.
4: Oi!

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1: Tá começando mais uma edição do Sequência Especial do Ouvinte. Hoje trazendo três grandes sucessos pop internacionais, músicas conhecidas, músicas do seu artista predileto, vozes marcantes no cenário internacional. A gente vai tocar um pedacinho de três músicas, uma só toca inteira no próximo bloco. Se você gostar, já vota aqui no WhatsApp da rádio. Se ela for a mais votada, ela toca inteira. Tá começando.
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1: Seleção musical do ouvinte. Bruno Mars com Love Gotta Heaven. E aí, você lembra dessa?

0: o sucesso dos anos de 2000 e bolinhas com Bruno Mars com Love Get a Heaven. E aí, você curtiu a pegada? Curtiu? Bruno Mars detona, hein? Próxima, Next Music.
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0: segunda. E aí, você curtiu? Tá gostando? Tá gostoso, né? Vamos conhecer a terceira e última, bora!
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0: Calma aí, maybe, Cardo Ray Gypsy.

0: Recapitulando.
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0: Três grandes sucessos pop internacionais desfilaram na edição do Seleção Musical do Ouvinte de hoje. Eu espero que você esteja gostando, viu? Se gostou, compartilha pros seus amigos, tá bom? Primeira música, Bruno Mars com Lot Que Era Heaven. Segunda, Camila Cabello, Havana. E a terceira e última de Cardi B, Gypsy com Call My Maybe. Uma das três vai tocar inteira. Corre no WhatsApp da rádio agora e seleciona uma das três. Se ela for a mais votada, ela toca inteira no próximo bloco. Tá valendo!
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3: 10 horas e 25 minutos.
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0: É, ninguém toca mais música, sucesso e alegria 24 horas por dia aqui na nossa rádio. Tem mais! Marca a gente lá no Insta, arroba canal do ouvinte, ou participa no WhatsApp da rádio.
4: Tem mais música.
0: Sempre, todo dia.
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0: Muito mais sucesso no Adrenalina.
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0: Bom dia.
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0: A vencedora saiu.

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1: Agora tem aquele nacional bem gostoso, bem light, na voz de Maria Gadu, Chimbalaê. Lembra dessa? Recordar é viver, porque música boa.

0: Timbalayê, Maria Gadu, o melhor dos anos 2000.
1: 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Timbalayê, quando vejo só.
0: E aí, tá curtindo? Fique ligado na sintonia da nossa rádio, porque depois do intervalo tem muito mais músicas pra você.
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2: Dez horas e 41 minutos.

0: Aquele sextou com S de saudade, hein?
1: Explica pra nós essa cena.
0: Luiz e Maurílio, com Zé Neto e Cristiano.
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0: Sextou com S de saudade. E aí, canta com a gente. Bem assim, ó.

0: De Luiz e Maurílio com Zeneto e Cristiano na programação. É aquelas músicas inesquecíveis que a gente gosta, né? Excelente dia pra você curtindo a gente. Em casa, no carro, no trabalho, no celular, na internet, nos sítios, nas chácaras, nas fazendas, nos ranchos, nos condomínios, nas cidades adjacentes e circunvizinhanças a nossa. Muito obrigado de coração pelo carinho, pela audiência, pela amizade. Que a gente cativa, que a gente amplia, que a gente constrói todos os dias.
1: Mas cê deve ter jogado pra mim. Eu não.
0: Bom, depois do intervalo a gente continua com mais músicas do jeito que você gosta de curtir. Tá gostoso? Fica na sintonia que tem mais.
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4: 10 horas e 58 minutos.

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0: Eita! Amor é Rita Lee, Amor e Sexo. Um dos grandes sucessos da rainha do rock brasileiro, a música se destacou pela letra inteligente e provocadora, falando de forma leve e bem-humorada sobre sentimentos, desejos e relações humanas. Amor e Sexo marcou gerações, tocou forte nas rádios e é até hoje uma das canções mais icônicas da carreira de Rita Lee. Espero que tenha gostado. A gente vai para um intervalo. Na volta tem mais músicas e a gente se encontra depois do break.
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2: 11 horas e 13 minutos.
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0: Vai tocar. Pra você que tava aguardando o seu pedido musical, pedindo aqui na rádio, você vai ouvir agora. Bem-vindos, bom dia.
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0: Emílio e Eduardo foi uma das duplas sertanejas brasileiras mais conhecidas do Brasil, que se destacou lá nos anos de 1980 e 1990. Conhecida por suas músicas românticas e vozes marcantes. Naturais de Goiás, os irmãos começaram a cantar juntos ainda na juventude, conquistando espaço no cenário sertanejo com letras que falavam de amor, saudade e relacionamentos. O auge da carreira da dupla aconteceu nos anos de 1980, quando emplacaram sucessos que se tornaram clássicos do sertanejo, como A Musa do Verão, O Relógio, Briguei com Ela, Você Vai Ver e Você Virou Saudade. Essas canções marcaram época e consolidaram a dupla como uma das mais queridas do sertanejo romântico. Emílio e Eduardo se destacaram pelo romantismo de suas músicas, que conquistaram fãs em todo o Brasil. Suas vozes harmoniosas e interpretações emocionantes eram carismáticas marcantes de seu trabalho. Características, né? A dupla encerrou suas atividades nos anos de 1990, quando os irmãos decidiram seguir caminhos separados. Apesar da separação, suas músicas continuam a ser lembradas como parte importante da história do sertanejo. Emílio e Eduardo

deixaram um legado significativo no sertanejo romântico, sendo lembrados por seus sucessos e pela contribuição ao sertanejo. Suas canções ainda são ouvidas e apreciadas por fãs do estilo em todo o Brasil, e milhares de rádios tocam em programas sertanejos músicas como essas do Emílio e Eduardo. Então, nós vamos conhecer agora sucessos da dupla Emílio e Eduardo. História do artista.

0: Bom, gente, eu vou ficando por aqui. Muito obrigado mesmo de coração pelo carinho, pela audiência, pela amizade. Pra você que acompanhou o programa inteiro, pra você que pegou só um pedacinho do nosso programa, espero que você tenha gostado, viu? Tudo que é bom dura pouco e tudo que é bom a gente compartilha, né? Então compartilha pros seus amigos que a gente tá aqui na rádio todos os dias com um pouquinho de tudo que você gosta, viu? Se curtiu, segue eu lá no Insta, @canaldoouvinte, pra você conhecer os bastidores do programa, tá bom? Um beijo pra você, forte abraço, Deus abençoe a sua vida, a vida da sua família, do seu trabalho, da sua casa, do seu relacionamento e dos seus sonhos também, viu? A gente volta na próxima edição, neste mesmo horário, com mais um Adrenalina comigo, Jonatas Gonçalves. Tchau, gente!
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0: 11:38.
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1: Mesmo esquema, por favor.

0: Ninho.
1: Oi.
0: Bora cantar comigo essa?
1: Qual é agora? Fantasia?
0: O nome dessa música agora é Fantasia. Me chama, me conta, me diz como vai.
1: Aí tem que sentar que essa
0: é melhor a gente sentar demais, porque as pernas chegam a ficar...
1: Chega a ficar bobeando, bora.
0: Chega a ficar bobo, né? Bora.

0: cara acaba cantando essa música do lado da mulher amada.
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0: 11:55.
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0: Roqueiro fica onde, velho?
1: Eric Led e Guilolinha.
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6: Olá, povo de Deus. Já está no ar o Conexão Gospel, comigo, Josi. Na produção tem ele, meu amigo Ivan Vaz. E o Ivan já vai trazer pra gente a primeira de hoje, Sara Beatriz. Não pare de adorar.
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0: você ouviu Ruth Dayane, Ressuscita. Já já tem muito mais aqui no Conexão Gospel.
1: Continue ligado, daqui a pouco tem muito mais louvores aqui no Conexão Gospel.
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4: 12 horas e 18 minutos.
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0: Os melhores louvores no seu rádio. Chegando agora, Carlinhos Félix, Selo do Perdão.

mais. 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

0: Continue ligado, daqui a pouco tem muito mais louvores aqui no Conexão Gospel.
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2: 12:37.
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3: Já estamos de volta e você ouve agora Nicole Souza com O Naufrágio.

0: finalizamos então o Conexão Gospel no seu rádio. Muito obrigada pela sua companhia e audiência. Até o nosso próximo encontro.
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0: 13:03.
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0: 13:31.
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1: Banda Pop Show, o fenômeno da saudade.

0: 13:53.
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0: Só Passadão.
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0: 14 horas e 33 minutos.
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0: シモリミュージ
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1: ダチ、tchau, gente, obrigado!

0: 14h50.
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1: Um sentimento chamado saudade. Você sente aqui

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0: 16 horas e 7 minutos. 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

0: 16 horas e 14 minutos.
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0: 16:36.
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0: 16:59.
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1: Olá, viajantes! Estão preparados? Vamos embarcar nesta viagem para os anos 90. E aí, Ivan, está tudo pronto por aí?
2: Sim, meu amigo Kleber, está tudo pronto por aqui para a gente fazer uma viagem nos anos 90.
1: 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Começando com Bon Jovi, de 1994.

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Explosão da popularidade da banda Nirvana, 1991. Liderada por Kurt Cobain, a banda Nirvana lançou Smells Like Teen Spirit em 1991, iniciando a febre mundial do grunge, refletindo a juventude rebelde dos anos 90. Reflexão: Nirvana deu voz à angústia e inquietações juvenis da época, ecoando até hoje na cultura pop. Você ouviu fatos e acontecimentos dos anos 90.

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5: 17 horas e 57 minutos.
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7: Muito bem, chegando em mais uma edição do Hora Livre Flashback. Você que tá com a gente, que bom saber que você tá aí, hein? A partir de agora, a gente vai conferir canções assim pra matar saudade mesmo. Você que tá aí curtindo esse programa, seja bem-vindo a partir de agora. Uma hora direto, sem intervalos, e eu tenho certeza que você vai viajar junto comigo em mais uma edição do Hora Livre Flashback, dos anos 60 até 2019, e eu trago um som de 2006 com Didi, ou Pididi, pra quem tá mais chegado, tá mais íntimo, e quem não lembra essa música, Last Night. Oh.

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1: Hora Livre Flashback pra conta. Mais um bloco aqui. A gente vai trazendo mais uma sequência pra viajar nas emoções. São músicas de 1960 até 2019. E a gente vai agora pra 1979 conferir o som do Christopher Cross, Sailing.

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1: Hora Livre Flashback, para fechar muito bem o programa de hoje, agradecendo a você pela companhia, pelo carinho, valeu demais estar com você, foi muito bom. A gente se fala na próxima edição do Hora Livre, viu? Uma hora direto, sem intervalos. Eu adorei o programa de hoje, foi uma playlist super especial e na próxima edição, com certeza, vai ter mais. Tá preparado? Tá preparada? Já vai aí preparando, agendando pra gente conferir juntinhos por aqui, nessa rádio super especial. Inté, axé, amém. Aquele abraço, saúde e paz. O resto a gente corre atrás. Tchau, tchau.
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3: 18:53.
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1: Olá, viajantes! 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
2: Sim, meu amigo Kleber, está tudo pronto por aqui para a gente fazer uma viagem nos anos 90.
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Explosão da popularidade da banda Nirvana, 1991. Liderada por Kurt Cobain, a banda Nirvana lançou Smells Like Teen Spirit em 1991, iniciando a febre mundial do grunge, refletindo a juventude rebelde dos anos 90. Reflexão: Nirvana deu voz à angústia e inquietações juvenis da época, ecoando até hoje na cultura pop. 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

Você ouviu Zezé de Camargo e Luciano, Pão de Mel. E você ouve agora Bruno Marrone, Linda, Vida Vazia.

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1: 19:59.
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6: Opa, estamos chegando com mais um programa Linha do Tempo, eu sou o BJ e é um prazer, uma alegria imensa estar com você e ter a sua audiência onde quer que você esteja. Obrigado, viu, pela sua companhia, pela sua sintonia. Vamos começar o programa de hoje? Já tá tudo pronto aí? Então vamos com as primeiras músicas no programa Linha do Tempo de hoje.

0: preparando para mais um breakzinho rápido enquanto você se prepara para o próximo bloco que está, ó, sensacional. As melhores estão aqui selecionadas para você curtir. A Linha do Tempo vai ali e volta já.
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0: 20 horas e 28 minutos.
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0: 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Opa, estamos de volta aqui com o programa Linha do Tempo e vamos curtir mais músicas de

0: predileto. Toca aí. Mais uma paradinha rápida e daqui a pouquinho tem mais emoção pra você no programa Linha do Tempo.
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2: 20 horas e 54 minutos.
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0: Você está comigo com o BJ no programa Linha do Tempo. Tem mais música para você curtir. Vamos nessa.